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0: Olá, direto de Tóquio para o mundo, começa agora o Ponto de Encontro, o programa em português da NHK World Japan. Um espaço de conversas, histórias e ideias que conectam o Japão ao mundo. Eu sou Everton Tobassi.
1: Eu sou Sônia Nakagawa.
2: E eu, Erika Okazaki.
0: E hoje o Trio Maravilha continua no tema futuro, dessa vez na STRL Open House 2026, organizada pelos Laboratórios de Ciência e Tecnologia da NHK, também conhecida como Giken, localizada no distrito de Setagaya, aqui em Tóquio.
1: Ou seja, estamos no mesmo local da NHK Tech Expo. Mas agora vamos ver o que esses laboratórios da NHK estão desenvolvendo.
2: E ó, só para entender o papel do Giken é construir uma cultura de radiodifusão mais rica sobre a perspectiva da pesquisa e desenvolvimento, tanto como a única instituição de pesquisa do Japão dedicada à tecnologia de transmissão e broadcasting, quanto como parte da Organização Pública de Mídia do Japão, a NHK.
0: É, e o Giken realiza uma ampla gama de pesquisas básicas e aplicadas em tecnologia de radiodifusão para cumprir essa missão. O Instituto esteve à frente da criação de novos meios de transmissão, incluindo a transmissão via satélite, o HDTV, o 8K, além de contribuir para o avanço das tecnologias de produção de programas.
1: Hoje, o Giken continua desenvolvendo essas pesquisas, antecipando os desafios que o futuro trará. Vamos dar uma volta, então?
0: Vamos lá!
1: Esse é o momento, é uma coisa muito importante no momento que vivemos, né?
0: Nos dias de hoje. O que é isso,
2: Erika? Vamos acabar com fake news?
1: Exatamente. Nesse mundo cercado de fake news, onde a gente não sabe aquilo que é real, aquilo que é verdadeiro, tem uma tecnologia aqui que identifica se essa imagem, de fato, é real ou não.
0: É, vamos perguntar como funciona isso. Mas isso vai revolucionar o mundo, né?
2: Ainda mais agora com essa tecnologia da inteligência artificial, né?
1: Exatamente. Então, já estamos te cobrindo, então, para você se meter com o deixar o cara.
3: Ai, então, por tirar de lá, é daí de que já o fogo de extremo não existe, deixar o caiu de teorimacer.
1: É aquilo que nós já falamos rapidamente aqui, né? É uma tecnologia que identifica as imagens reais com base no histórico, onde é que foi gravado, onde é que foi filmado. E com base nisso identifica. É que do e até só no cubito suru de shouka, só no kurewa fake, kurewa real da. Segundo ele, todas as imagens hoje elas têm como se fosse uma impressão digital. Quando foi tirada, por que equipamento, horário, né? E as imagens fake não tem isso. Então, a partir daí se identifica o que é fake e o que é real.
0: Então isso vale tanto para foto quanto para vídeo, né?
1: Já, 写真でも動画映像でもやっぱりちゃんとそれは

0: 分かるんですよね。
1: はい、
0: existe um padrão internacional chamado C2PA, né, que é, como se diz, identifica isso.
2: Que é essa impressão digital aí.
0: Vou traduzir como impressão digital para facilitar a compreensão. Né? Ou seja, toda a imagem, gente, que a gente faz de celular ou de qualquer outro equipamento, tem,
3: tem um registro. Tem uma identidade.
2: Tem um rastreio.
0: Pode ser rastreado, exatamente.
2: E qual foi a imagem que eles conseguiram identificar, que talvez era falsa e que todo mundo dizia que era verdade? Existe algum dado nesse sentido?
0: Minaga kono eizo wa honmono da te iwarete ta eizo ga jissai kono sistemu de sore wa feiku datta te o no ga arimasu de shou ka?
1: はい、今回 の, その C2PA の企画のところでは、まあ、生成 AI で作ったものです。カメラで撮ったものっていう
0: na, no final das contas, quem decide se é verdadeiro ou falso é quem está vendo, quem está recebendo essa informação. Essa tecnologia ela apenas separa aquilo que tem o tal do C2PA, que tem o rastro, o registro de imagem feita, né, feita por um ser humano através de um equipamento qualquer. Agora, o conteúdo em si, né, de repente, ele fotografou um prato no escuro, né, e disse que aquilo é um OVNI. Tá? O conteúdo em si, acredita quem quiser, mas a foto é real. Ele fotografou, tem o C2PA ali da foto. Se aquele prato é um descubador ou não, é outra coisa.
2: Existe ainda uma interpretação nisso tudo. Entendi. A tecnologia vai dizer, o rastreio, essa impressão digital, entre aspas, e aí depois o ser humano avalia.
0: Exatamente. Então, ou seja, gente, ainda corremos muito risco de ver imagens achando que é real e, na verdade, é fake.
3: É fake, né?
0: Independente de ter, né, de ter digamos, a impressão digital ou não, da imagem.
3: É, né? E essa área está avançando muito rápido, né? Fica cada vez mais complicado mesmo.
0: É. あそこの映像はちょっと気になってるんですけど、UFO ですよね？
1: はい、そうです。
0: あれは、どういう、映像でしょうか？あれは？
1: はい、これは、
0: como exemplo, tem ali uma imagem de objeto voador não identificado。E é, logicamente, fake.
3: Ah, é? Nossa, eu achei que era de verdade.
0: Eu e Xuxa, né?
2: É, só para os baixinhos.
3: Nossa, e olha, a gente está aqui agora no stand de uma tecnologia de linguagem de sinais, olha só.
2: E é muito interessante, porque a gente estava falando, será que já existia isso antes? Como é que funciona, né?
3: Pergunta aí, dona Sônia, então, pra gente.
0: じゃあこの手話での AI は今初めてですか？これでいつからやって
4: るんですか？これまでずっと研究を重ねてきているんですけれども、まず我々の目的としては、
0: segundo ele, o objetivo principal de usar, né, essa, como se diz, essa tecnologia de linguagem de sinais é para poder expandir esse tipo de serviço para vários outros programas, né, de forma mais ampla, porque era muito restrito até então.
3: Ah, isso eu vou falar, é verdade, nem todo programa tem, né?
2: Eram programas muito específicos, né? Então, no caso, essa tecnologia é a primeira vez que está sendo implementada, até então era só feito tradução por ser humano.
0: いや、AI でもすでにやっていたんですよね。
4: そうです。少しずつできるところからやっていて。
0: Sim, ela já vinha sendo aplicada, né, essa tradução de linguagem de sinais por IA, mas eles estão agora expandindo. Ele vai apresentar agora a novidade desse sistema. Até então, a tradução era feita a partir do texto escrito. Agora, a novidade. Ele faz isso diretamente do áudio, do som.
4: Então é mais rápido, né?
0: É que às vezes o texto ele fica mais restrito, sendo que o áudio, a voz falada, ela exprime mais as nuances, as emoções, os sentimentos, né? A entonação da voz, tudo isso.
4: このような音声を
5: 国内で新型インフルエンザへの感染が広がっています。
4: 翻訳してあげます。
0: Então é um áudio dizendo que está aumentando os casos de influenza.
4: まあ、音声認識をせずに音声から直接手話だとどういう表現か翻訳してあげています。
6: Agora ele vai fazer os sinais a partir do áudio apenas, não do texto.
4: そのテキストへの変換を挟まないことで将来的に音声の持つニュアンスっていうところを手話への翻訳に反映していきたいというふうに考えています。
6: Então, eles estão vendo essa diferença do, do sinais, dos mínimos sinais com base no texto ou apenas com o áudio, com o som. E aparece algo desse, cara? Aparece algum aqui, cara?
4: Sim, sim. Por exemplo, a indústria なんかですと、この例になりますか？そうですか。そうですか。
6: Ah, exatamente. Ele está explicando que, às vezes, o texto ele não exprime aquilo que, de repente, na linguagem falada, fica mais evidente para quem está ouvindo. As nuances de entonação.Se é uma afirmação, se é uma pergunta.
2: Se é algo mais alegre, mais
6: alegre. Exatamente.
2: Então melhora a experiência.
6: Exatamente. A questão do sentimento de quem está falando.
4: Muito legal.
6: De um texto jornalístico, não há muita essa exigência dessa diferença, né, de expressão, de entonação. Mas eles querem expandir isso para outros serviços da NHK, como melodramas, ou outros programas de variedades, ou comentários esportivos, onde a entonação diz muito, né?
3: E dá para usar em outro idioma?
6: これは今のところは日本語だけ対応ですか？Por enquanto, eles estão treinando a IA apenas no idioma japonês. Um dos objetivos futuros é expandir isso para outros idiomas.
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3: Nossa, aqui é bem interessante, né, dona Sônia?
6: Muito interessante. Aperfeiçoamento em imagens de 3D e avatares.
2: E aí, aqui que é o espaço da experiência, de interações. A gente está vendo... É uma tecnologia que já existe, mas muito mais avançada. Diz que usa menos câmeras aqui para executar essa tecnologia.
6: E o avatar ele pode participar de programas de auditório ao vivo, né? Uma coisa que não existia até então, né? Uma novidade aí.
3: É uma novidade.
2: É, e ali a gente está vendo já uma simulação ao vivo, ela fica no cantinho ali usando um óculos de VR e entra para o cenário.
3: Vai lá tirar uma foto, dona Sônia?
6: Vamos lá,
3: vai lá você.
6: Temos que pegar fila.
3: Não tem fila.
2: Olha lá, ela está chamando para ir.
3: É, vai lá tirar a foto.
6: A gente tira a foto com... Como que aparece aqui?
2: Olha lá.
6: Ah!
2: Vamos entrar lá.
6: Ah, e daí... Ali, ó.
3: Vamos nós três lá.
6: Vamos nós três. Iresuka? Não. Deixa ela no meio. Assim?
3: Olha, ela tá aqui.
6: Ela tá aqui, ela tá aqui.
3: Pra cá, Sônia. Que legal.
2: Que fofinha, adorei.
6: Muito legal.
2: Arigato. Nossa, e essa telona?
6: Não, e aqui, essa aqui é uma ala já completamente diferente, né? Tem um ambiente diferente.
3: Tem alguém na fila?
6: Não, acho que não.
2: Olha, esse aqui...
6: Uau, gente, eu já tô sentindo uma tontura aqui.
3: É a idade.
6: Eu estou sentindo uma tontura.
2: A gente Uau. Segura.
3: Ai, olha!
2: E a experiência de você ir nos lugares.
6: Exatamente, é como se estivesse... Olha só, estação de Tóquio.
2: Que legal!
6: Vamos fazer um tour. Olha só.
2: Como se estivesse dentro do ônibus.
6: Exatamente.
2: Gente, isso aqui...
3: Ai, me deu tontura até.
6: Ai, viu só? Não sou a única.
2: Tour virtual maravilhoso.
3: Ai, muda pra frente.
2: Nossa, dá a impressão que a gente está mesmo dentro do...
6: Do barquinho. Estamos agora...
2: Gente, que louco! Ah, parece que eu tô sentindo.
3: Aí ele tá falando que é 360 graus, a gente pode virar isso.
6: Isso, vai virando, Everton. Vamos lá, vamos viajar por vários ambientes.
2: Vamos ver lá em cima.
6: Estamos em uma biblioteca aqui agora. Vamos pra onde agora? Uau! Oh, anoiteceu. Ah,
2: agora a gente chegou em Osaka.
3: Vamos olhar pra frente.
6: Olha, é Osaka.
2: Cadê o Glicoman?
6: Abaixa a cabeça,
3: Uau! Muito legal isso, na verdade.
6: Muito legal. Muito legal.
3: Então vamos seguindo.
6: Vamos seguindo. E ali o que que é?
2: Ah, esse é maiorzão desse aqui.
6: Nossa, eu tô sentindo uma tonturinha.
2: Aham, fica, né?
3: 8K, né?
6: A tela, a antelão de 8K.
3: Esse é uma tela 8K, filmada em 8K.
6: É um telão, né? É um telão 8K, imagens nítidas. É como se estivéssemos realmente no local.
2: Não, e o detalhe que a gente consegue visualizar, né?
6: Parece que a gente está vendo de uma janela.
3: Dá para ver todos os detalhes. Para você é ruim, não é?
6: Olha a Sagrada Família.
3: Dá para ver todas as imperfeições.
2: Até as ruguinhas, hein, Sônia?
6: Olha, para as mulheres isso aqui é um horror, né, gente?
3: Olha o som, não. Eu estou me ouvindo aqui dentro.
2: É uma outra acústica, né?
6: É uma sensação assim de profundidade da tela, você não acha? Não é aquela tela plana.
3: Não, e o engraçado é que parece aquele cinema...
6: Imersivo mesmo.
3: Imersivo mesmo, né?
6: Gente, onde é que nós estamos?
3: Espanha.
6: Na Espanha.
8: Estamos
2: juntos. Adorei, gente. Parece que nós estamos dentro da cena.
6: Sim, a gente sente o movimento.
3: É um de bebê.
6: Olha a Sagrada Família.
2: Está dentro do carro.
6: Sim, estamos passando pelas ruas de Madrid. Ah, não, de Barcelona.
8: Sagrada Família.
6: Sagrada Família.
8: O grande arquiteto Antoni Gaudí que criou.
2: E olha que incrível, a gente consegue visualizar os detalhes da arquitetura. Agora, 100 anos atrás. Como é nítido.
3: Não está chovendo.
6: Dá para sentir até a textura da parede, pelo jeito, né? Olhando assim.
3: Olha os detalhes no canto, você consegue enxergar os cantos.
6: Uau!
3: Parece que eu tô num carrinho, não
6: parece? Sim.
3: Estou encantado.
8: Sagrada Família.
6: Maravilhoso.
8: Konnichiwa, koko ni ari tsuzukete iru.
2: É que aqui é um conjunto de experiência, né? A gente está tendo a tela, que ela é curvada, com um som, né? A imagem em alta definição.
6: Gente, fomos para Barcelona e voltamos.
3: É, fomos e voltamos.
6: Nossa, depois de ver tanta coisa, tanta novidade interessante que está chegando aí, né? Eu nem sei escolher assim, o melhor, o que mais me impressionou. Mas eu gostei tanto daquele passeio que nós fizemos, aquele passeio virtual 8K por Barcelona.
3: Ah, é realmente, isso aí eu concordo que, olha, é impressionante, porque realmente parece que você está ali passeando
6: então,
3: junto, né?
6: Porque, né, eu já visitei, já estive em Barcelona e realmente é aquilo mesmo.
3: É, gente. Ninguém perguntou, mas tudo
6: bem.
3: É,
6: mas eu já vou avisando, né?
2: Não, e eu gostei realmente dos detalhes, né, que a gente consegue ver da arquitetura, então isso realmente foi uma experiência muito boa.
3: Mas olha, o que eu acho que me marcou bastante é essa nova tecnologia de transmissão real
6: usando inteligência artificial.
3: É, as legendas automáticas,
6: avatares,
2: aquela kawaiizinha.
3: Eu acho que isso no futuro vai ser usado cada vez mais,
6: então,
3: né?
6: Então, esse conceito antigo que nós tínhamos de transmissão por televisão, né, vai mudar completamente, né? Uma coisa muito mais, eu acho que interativa.
3: E eu acho que uma coisa que, olha, pode ajudar muito no futuro é aquela IA, inteligência artificial, que detecta o que é falso do que é real.
6: Exatamente.
2: Até a gente estava comentando a questão de resolver até questões de crimes, né? Que a gente vê aí tantas fake news, às vezes, trocando o rosto das pessoas,
6: então,
2: né?
6: Então, essa tecnologia que foi apresentada aqui, ela vai identificar, por exemplo, se alguém pega o rosto da Érica e coloca num outro corpo, de uma atriz pornô, por exemplo, né? Para acabar com a imagem dela. Essa tecnologia permite identificar que essa é uma imagem fake, feita por IA. Porque não tem o registro, a pegada da impressão digital.
2: É verdade, isso a gente vai evitar aí muita dor de cabeça.
6: Exatamente.
2: Né?
3: Eu acho que tem muita coisa interessante aí sendo desenvolvida. E o que mais me chamou a atenção é que tudo que está sendo desenvolvido nesse laboratório, eu nunca vi isso no Brasil, por exemplo. Para uso da própria emissora, né?
2: E até a gente viu no programa passado aquela tecnologia que faz a gravação submarina.
6: Isso.
2: Que é a primeira, né?
3: É verdade.
0: Bom, gente, o tempo está se esgotando e o Ponto de Encontro fica por aqui hoje. Muito obrigada pela companhia e não deixe de comentar sobre o programa de hoje. Afinal, o Ponto de Encontro
3: também é seu. A gente volta no próximo programa com mais histórias e conversas sobre o Japão.
2: Direto de Tóquio para o mundo.
3: Sayonara!